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7: Estamos de volta aqui na sua BH, agora são 9h49. Daqui a pouquinho tem um caldeirão a partir de 10 da noite.

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1: 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Eu acho que você tem que mandar aquela mensagem. Mas manda o que tá no seu coração. Porque se fosse eu,

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companhia. Você que tá dando aquele rolê aí no seu carro, dando carona pra gente nesse sábado à noite. Valeu por escolher a BH FM. Eu sou o Rafinha, tá no ar o Caldeirão da BH a partir de agora.

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3: Guilherme Antônio Artioli e Haroldo Benvenuto Machado Artioli são a dupla Guilherme e Benuto. Os irmãos nasceram em Campinas, interior de São Paulo, e cresceram numa casa cheia de música. Gui começou a tocar sanfona aos 9 anos e Benuto, formado em música erudita, apaixonou-se pelo violino aos 11. Antes de seguir como dupla, os dois fizeram parte do trio sertanejo Vila Bagage por mais de 10 anos, participando de CDs, DVDs e clipes autorais. Em 2019, assinaram com a Sony Music e lançaram o álbum Amando, Bebendo e Sofrendo, colocando seus primeiros sucessos no mapa sertanejo. Desde então, emplacaram hits que viralizaram nas rádios e plataformas. Entre os maiores estão Pulei na Piscina, Sigilo, Declaração pro Bar e Haja Colírio. Este último com participação de Hugo e Guilherme e presença constante nas playlists mais importantes do segmento. Hoje, a dupla soma mais de 14 milhões de ouvintes mensais no Spotify Brasil, ocupando posições altas nos rankings do sertanejo nacional. Em 7 anos de dupla, eles se apresentaram em 4 edições da Festa do Peão de Barretos. Guilherme e Benuto também são compositores respeitados e já escreveram músicas para grandes nomes do sertanejo como Jorge Mateus e o hit Pergunta Boba e Mateus e Cauã em Abelha Sem Mel.
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1: Danilo e Davi formam uma das duplas mais promissoras do sertanejo atual. Eles se uniram por amor à música no fim de 2020 e em poucos anos ganharam espaço no Brasil inteiro. Danilo, natural de Paracatu, Minas Gerais, já era compositor de sucessos como Eu Sei de Cor, de Marília Mendonça e 10% de Maiara e Maraíza. Davi é de Santo André, São Paulo, começou na música no coral da igreja e se destacou escrevendo hits gravados por outros artistas. Uma curiosidade é que ele é sobrinho de Marcos, da dupla com Belucci, e foi apadrinhado pelo tio que sempre o incentivou. O som da dupla mistura sertanejo moderno com letras que falam de amor, festa e vida real. Entre os hits que conquistaram o público estão Apaga, Apaga, Apaga, Tive que Bater Palma e Fumo da Noite. Músicas que tocaram forte nas rádios e viralizaram nas redes. Eles somam centenas de milhões de reproduções em streaming e mais de 800 milhões de views no YouTube, mostrando que a dupla já virou referência no cenário sertanejo. A dupla sertaneja venceu o prêmio de revelação do ano do Prêmio Multishow de Música Brasileira em 2025 por voto popular.
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3: Ana Flávia Castela, mais conhecida como Ana Castela, é hoje um dos maiores fenômenos da música brasileira. Natural do Mato Grosso do Sul, a cantora começou a ganhar visibilidade ainda jovem nas redes sociais, mostrando carisma, identidade e uma forte ligação com o universo do agronejo. O grande estouro veio em 2022, com Pipoco, parceria com DJ Cris Nubit e Melody, que virou hit nacional, dominou as plataformas digitais e colocou Ana Castela no topo das paradas. Na sequência, vieram sucessos como Boiadeira, Nosso Quadro, Roça em Mim e Solteiro Forçado. Hoje, Ana Castela acumula bilhões de streams, lidera rankings nas plataformas digitais e coleciona prêmios importantes, incluindo troféus no Prêmio Multishow e no Melhores do Ano. Com projetos audiovisuais de grande alcance, feats com artistas como Luan Santana, Simone Mendes e Gustavo Mioto, além de turnês lotadas pelo Brasil, a boiadeira vive o auge da carreira e segue como um dos nomes mais fortes e influentes da música nacional.
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2: Cleiton e Romário são um dos destaques do sertanejo atual e vem conquistando espaço com um repertório que mistura romantismo, sofrência e letras fáceis de se identificar. A dupla surgiu no Distrito Federal, onde começou a carreira se apresentando em bares e eventos locais, até chamar a atenção do público nas plataformas digitais. O reconhecimento nacional veio com músicas que rapidamente viralizaram, como Morena, Água no Zói e Namorando ou Não, e caíram no gosto do público. A dupla aposta em projetos audiovisuais e performam bem nas plataformas. Entre eles, Cleiton e Romário, ao vivo no Mineirão, ao vivo em Brasília e no churrasco.
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0: 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A dupla Felipe e Rodrigo nasceu da união de dois compositores talentosos, que antes mesmo de subir aos palcos, já tinham músicas gravadas por grandes artistas do gênero. Briga Feia e Arranhão, de Henrique Juliano, Erro Gostoso, de Simone Mendes, Ficha Limpa, de Gustavo Lima e Molhando o Volante, de Jorge Mateus, são alguns dos sucessos que a dupla assina como compositores. A virada aconteceu quando decidiram apostar na própria voz e levar para o público canções que misturam romantismo, sofrência e uma pegada bem atual. O grande estouro veio com a música Gosta de Rua, que rapidamente caiu no gosto do público, viralizou nas plataformas digitais e colocou a dupla entre as mais ouvidas do país. Depois disso, Felipe e Rodrigo emplacaram outros sucessos como Média Boa e Beijando Boca, reforçando a identidade musical e conquistando fãs de diferentes gerações. Hoje, Felipe e Rodrigo somam mais de 300 milhões de streams nas plataformas digitais, figuram entre os destaques do sertanejo nas paradas musicais e já foram indicados a premiações importantes do cenário nacional.
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0: Panda, nome artístico de Jonathan Anjos, é um dos fenômenos mais rápidos do sertanejo na atualidade. O cantor nasceu em São Paulo, mas vive em Goiânia e passou anos tentando a sorte na música antes de estourar de vez no cenário. A virada da carreira aconteceu com o projeto Panda Sem Moderação, especialmente com o sucesso Baqueado, gravado com a dupla Ícaro e Gilmar, que viralizou nas plataformas e acumulou dezenas de milhões de streamings e colocou o nome de Panda entre os mais ouvidos do Brasil. Desde então, Panda se firmou no sertanejo romântico e emotivo, com faixas como Eu Te Seguro e participações marcantes ao lado de artistas como Lu e Rayane, Humberto e Ronaldo e Borges e Dedéu. Além de projetos coletivos como Cê Tá Doido, que o colocaram ao lado com grandes nomes do gênero. Hoje, com mais de 75 milhões de streams mensais, dezenas de faixas entre as mais ouvidas do país e presença constante no top 200 do Spotify Brasil, incluindo Baqueado, entre os mais escutados, Panda segue em forte ascensão, lotando shows por todo o Brasil.
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3: Formado por Bruno Cardoso, Sérgio Júnior, Cris, Vini e Fred no Rio de Janeiro no final dos anos 90, o Sorriso Maroto é um dos grupos mais consagrados do pagode brasileiro. Eles ganharam projeção nacional com um estilo romântico e letras marcantes, que os tornaram referência no gênero. Ao longo da carreira, o Sorriso Maroto emplacou sucessos que atravessam gerações, como Sinais, Ainda Gosto de Você, Assim Você Mata o Papai e Me Olha nos Olhos, mantendo presença constante nas rádios, playlists e nos palcos pelo Brasil. Em 2025, o grupo viveu um momento histórico ao vencer o Grammy Latino de melhor álbum de samba e pagode com o projeto Sorriso Eu Gosto no Pagode Volume 3, homenagem ao Fundo de Quintal gravado em Londres. Recentemente, eles encerraram o projeto Sorriso às Antigas, que rodou o país por 3 anos, relembrando os sucessos que marcaram a carreira do grupo. Agora, eles estão prontos para colocar o pé na estrada com a turnê Sorriso Eu Gosto no Pagode.
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3: Maxuel Alves Silva, mais conhecido como Suel, ganhou projeção nacional como vocalista do Imagina Samba, grupo que marcou época com sucessos românticos e presença constante nas rádios e nos palcos do país. Após anos à frente da banda, Suel decidiu seguir carreira solo, apostando em uma fase ainda mais madura e conectada com o público. Na trajetória solo, o cantor mantém a essência do pagode romântico, mas também aposta em uma sonoridade mais atual, com músicas que rapidamente viralizam nas plataformas digitais e nas redes sociais. Recentemente, o artista celebrou mais de 75 milhões de plays com o hit Vitamina C, gravado em parceria com a banda Menos é Mais. O audiovisual mais recente do artista é Pôr do Suel ao vivo, gravado em Recife, diante de um público esgotado, que traz versões repaginadas de clássicos e músicas inéditas, como Cidade Neon, além de participações especiais. O projeto virou turnê nacional e Suel tem rodado o país, fazendo mais de 5 horas de pagode pro público durante as apresentações.
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3: Felipe Amorim é cantor, compositor e fenômeno digital. Nascido em 21 de setembro de 1996 em Fortaleza, no Ceará, ele tem 27 anos e é um dos artistas mais ouvidos do Brasil. A música sempre fez parte da sua vida. Antes de cantar, Felipe escreveu sucessos que estouraram nas vozes de outros artistas. Ele assinou hits como Tá Rocheda para os Barões da Pisadinha e Fim da Noite para o Zé Vaqueiro. Em 2021, decidiu assumir os vocais e logo virou sensação. Seu repertório mistura forró, piseiro, funk e pop, conquistando milhões de ouvintes. No Spotify, ele foi apontado como um dos artistas nordestinos mais ouvidos e já teve várias músicas no Top Brasil, incluindo o hit No Ouvidinho, que chegou ao primeiro lugar no Spotify Brasil. Entre os sucessos que bombaram nas plataformas estão Love Gostosinho com Natan, Toca o Trompete e Eu Vou na Sua Casa, hit com Vitão, Bim e Malibu. Felipe acumula ainda indicações importantes como no MTV Miau e no TikTok Awards.
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1: Você sabe que a gente já sempre acaba virando assunto delicado nas rodinhas, né, comandante?
2: Com certeza.
1: Fechando de avião.

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0: Mylon de Castro Souza, conhecido pelo nome artístico de Léo Foguete, começou a trajetória compartilhando vídeos nas redes sociais. Natural de Petrolina, em Pernambuco, Léo surgiu mostrando uma voz marcante e um repertório que mistura romantismo, sofrência e identidade popular. A conexão rápida com o público fez com que o artista desse o próximo passo e investisse de vez na carreira profissional. O reconhecimento nacional chegou com músicas que viralizaram nas plataformas digitais, como Última Noite, que ganhou força nas redes sociais e abriu espaço para Léo Foguete alcançar novos públicos. A partir daí, outros lançamentos reforçaram o estilo do cantor, como Cópia Proibida e Maior B.O. Hoje, Léo Foguete soma milhões de streamings nas plataformas digitais e é presença frequente em playlists sertanejas e de forró. E o artista também começa a aparecer em rankings e indicações do cenário musical, consolidando o nome como uma das apostas da nova geração do segmento.
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3: Zé Neto e Cristiano são uma das duplas sertanejas mais amadas e influentes do Brasil. Eles se conheceram ainda crianças em São José do Rio Preto, São Paulo, e decidiram seguir juntos na música em 2011. Zé Neto, nascido 9 de fevereiro de 1990, e Cristiano, 10 de agosto de 1988, cresceram ouvindo clássicos do sertanejo e trouxeram essa paixão para suas composições e performances. O primeiro grande salto aconteceu com o hit Seu Polícia, que colocou a dupla nas rádios de todo o país. Depois vieram sucessos que marcaram o sertanejo atual, como Largado às Traças, Notificação Preferida, Bebi Minha Bicicleta e S de Saudade. A dupla já acumulou bilhões de visualizações no YouTube e dezenas de milhões de streamings nas plataformas digitais, além de prêmios importantes como o Prêmio Multishow de Música Brasileira e indicações ao Grammy Latino. Em 2024, Zé Neto e Cristiano fizeram uma pausa de 90 dias na carreira para o tratamento de depressão e síndrome do pânico de Zé Neto. A dupla retornou aos palcos no fim do mesmo ano, reduzindo drasticamente a agenda de shows para cerca de 12 por mês, visando saúde mental e equilíbrio familiar em 2025. Os artistas também têm uma festa própria, Intenso, um evento com mais de 3 horas de show e muito modão, além, é claro, dos hits da dupla.
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0: Essa não é uma história. Coitado.
1: Eu tô rindo, mas é desespero. 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
2: Gosta, né? De correr perigo, gosta, né?
3: Pedro Sampaio. Você com certeza já ouviu esse nome por aí, né? Pedro do Espírito Santo Sampaio, mais conhecido como Pedro Sampaio, nasceu em 21 de dezembro de 1997 no Rio de Janeiro. Aos 28 anos, ele é um dos artistas mais influentes da nova geração do pop e do funk brasileiro. Desde cedo, a música chamou sua atenção. Ainda adolescente, ele começou a tocar percussão e a experimentar sons, até ser descoberto tocando como DJ em festas no Rio. A carreira profissional começou a ganhar forma em 2018, quando assinou com a Warner Music. Seu primeiro grande hit foi Sentadão, que virou febre nas rádios e nas plataformas digitais. Pedro é conhecido por misturar funk, pop, eletrônico e elementos de outros ritmos. Entre os maiores sucessos estão Atenção com Luísa Sonza, No Chão Novinha com Anitta, Escada do Prédio com Marina Sena e Poc Poc. São milhões de ouvintes mensais no Spotify e presença forte nas redes sociais. Pedro também já foi apresentador do TVZ do Multishow e ganhou o prêmio do canal como Funk do Ano em 2025 por sua parceria com Anitta e MC GW em Bottom Funk.
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1: Fala, gente, tudo certo? Eu sou a Lohana Lima. Tô chegando, hein, com muita informação no seu fim de semana. É o hashtag BH na área. Bora?
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1: Belo Horizonte está sob alerta para onda de calor forte nos próximos dias, segundo a Defesa Civil de Belo Horizonte, que emitiu um alerta na última semana. O aumento nas temperaturas acontece devido a uma massa de ar quente. A previsão meteorológica indica que BH poderá registrar temperaturas máximas em torno de 34 graus ou superiores durante o período da tarde até quinta-feira, dia 15. Caso a previsão se confirme, a capital poderá enfrentar mais de 5 dias consecutivos com temperaturas aproximadamente 5 graus acima da média histórica para o mês de outubro, que é de 28,7 graus. Esse cenário caracteriza uma condição de calor persistente, com temperaturas significativamente superiores aos valores climatológicos esperados para esta época do ano.
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1: Tudo dito, pessoal, eu volto a qualquer momento na programação da BH FM com mais uma edição do Hashtag BH. 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

bom dia, BH! Bom dia, melhor ouvinte do mundo! Uma ótima manhã de domingão pra você, hein? Eu já tô na área, Bárbara Mello, pra te fazer companhia até logo.

0: 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Aí, Charlene.
1: Aí.
0: Bora. Esse aqui, senhoras e senhores, ó. Aliás, aquele ali é o Marcinho da percussão. Faz barulho pro Marcinho, faz barulho pro Marcinho.

aqui as melhores músicas pra você. 45 minutos só rolando pela vida inteira. Derei, valeu. É, o som de Acato. 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

0: A sua manhã de domingão muito mais gostosa. Saudade da gente, Ludmilla e Caio Lucas. 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

10 músicas pra você na BH. Tá em sucesso com o Gustavo Lima. E a BH promove sempre os melhores eventos, hein? É isso mesmo, tá? 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
1: Fala, gente, tudo certo? Eu sou a Lohana Lima. Tô chegando, hein, com muita informação no seu fim de semana. É o hashtag BH na área. Bora?
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1: A Prefeitura de Belo Horizonte reforçou a importância da mobilização dos moradores no combate à dengue por meio de denúncias de possíveis focos do Aedes aegypti em imóveis residenciais e comerciais. As denúncias podem ser feitas, inclusive, de forma anônima, pelo telefone 156, pelo aplicativo BH Sim ou pelo portal de serviços. No ano passado, foram registradas pelos canais oficiais da Prefeitura mais de 1.700 solicitações de vistoria. De janeiro a setembro deste ano, foram cerca de 1.200 denúncias de possíveis focos do mosquito.
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1: Tudo dito, pessoal, eu volto a qualquer momento na programação da BH FM com mais uma edição do Hashtag BH. 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

Menos é mais pra você na programação da BH e tá rolando os melhores pagodes também pra você aqui hoje, tá? 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
1: Cleiton e Romário, pra você na programação dos 45 minutos só de músicas. 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
4: E aí, melhor ouvinte do mundo, já tá podendo falar de Réveillon, né, gente? Você vai passar o Réveillon aqui em BH? O Yacht Tênis Clube recebe a festa da virada no dia 31 de dezembro, a partir das 21h. Entre as atrações já confirmadas estão o cantor Felipe Araújo, a banda Acato e alguns DJs. O evento vai até 6 da manhã, com opções de setores que oferecem open bar e até open food. Festa para maiores de 18 anos, viu? Lá no Yacht Tênis Clube, que fica na Pampulha, ingressos já à venda em nenete.com.br. Te encontro lá, hein? Eu sou Ana Júlia Goulart, desde por dentro da programação cultural aqui de BH. E essa é a sua BH FM. Todo mundo se encontra aqui.
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Bora, BH! Bom dia pra você, uma ótima manhã de domingão! Já estou de volta com você na programação da sua número 1, trazendo muito mais músicas. 45 minutos só das melhores pra você. Vem comigo, bom dia!

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7: Tem alô no WhatsApp.
6: Um beijo pro Rogério em Candelária e um beijo pra Viviane em Santa Mônica.
7: Tem alô no Instagram.
6: Beijo pra você, Franciele Rocha, Adriane Cristina 12 e a Natália.

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1: Bora começando mais uma edição do Top Hits Brasil pra você na sua BH, as mais pedidas.
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1: Tem algum

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1: Da galera do Orkut, do MSN, vocês já estão ligados, né?

0: Cristiano na sua manhã de domingão aqui na sua BH, hein? Tá rolando o Top Hits Brasil, só as melhores pra você e também a nossa sequência premiada, tá? É, anota o nome aí de três músicas ou três artistas, corre pro nosso site ou pro nosso app. É você mais um acompanhante com uma viagem com tudo pago no navio dominguinho, hein?
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0: Pagode com Péricles e Ferrugem. Segundo lugar, Cheiro de Culpado com Júnior e César. Quarto lugar, Champanhe com Menos e Mais. Quinto lugar, Nu com Panda. Sexto lugar, Davi Quaresma e Gabi Acostumou Errado. Sétimo lugar, Quase Todo Dia, Zeneta e Cristiano. Oitavo lugar, Voltável com o Tarcísio do Acordeon. Nono lugar, Confissão com Deus Samba e Rafa Júnior. E décimo lugar, Só Ela com Murilo Rufi e Matheus Fernandes. Mais uma edição do Top Brasil Hits de volta pra você no próximo domingo. DH 1133.
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0: 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Você mais um acompanhante no navio do Dominguinho, tá? Eu vou indo nessa pra você do outro lado. Aquele super, hiper, mega beijo. Aquele cheiro carinhoso. A gente se fala amanhã às 3 da tarde. Quem assume agora é o Rafinha. Já tá por aqui. Vai te fazer companhia na sua tarde de domingão, hein? 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
3: O mês das crianças tem programação gratuita de educação ambiental aqui em BH, com brincadeiras como plantio de mudas, contação de histórias e passeios pela região da Pampulha. Tem muitas programações, incluindo na próxima quarta-feira, dia 14, das 14h30 às 16h30 da tarde, a Ecoteca e o Centro de Educação Ambiental da Pampulha recebem atividades com brincadeiras antigas e até banho de mangueira, gente. Muito legal, né? Tem outras informações no site da Prefeitura. pbh.gov.br. Eu sou Ana Gília Goulart, te deixo por dentro da programação cultural de BH. E essa é a sua BHFM. 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
1: Domingo BH. 11h59. Vamos nessa, eu sou o Rafinha, a partir de agora na sua companhia. Você pode ouvir no rádio, no

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Será? O Rebobina termina aqui. Tá de volta amanhã, a partir das 11 da noite, na programação da BHFM. Eu volto daqui a pouquinho com mais 45 minutos de música nesse domingão. Boa tarde pra você. Muito obrigado pela companhia aqui na BH.

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0: 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Eu sou o Rafinha. Sigo na sua companhia até as 5 da tarde. E a partir de agora, aquela sequência de músicas que você adora nessa tarde de domingão. Bora pra cima, BH.
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Tá no ar. 45 minutos de música direto desse domingão. E a gente segue aqui, ó, com a melhor playlist dessa tarde e com as melhores promoções em bhfm.com.br. Ótimo domingão pra você. Obrigado pela companhia.

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4: 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Boa tarde.
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1: Fala, gente, tudo certo? Eu sou a Lohana Lima. Tô chegando, hein, com muita informação no seu fim de semana. É o hashtag BH na área. Bora?
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1: A rodoviária de Belo Horizonte deve receber cerca de 270 mil passageiros durante a operação especial para o feriado de Nossa Senhora Aparecida e a Semana das Crianças. A previsão é de que haja um aumento até o dia 19 de outubro de 3,2% no movimento em comparação com o mesmo intervalo do ano passado. A previsão é de quase 136 mil embarques e 133 mil desembarques. Para atender a demanda, as empresas de ônibus programaram aproximadamente 400 viagens extras para destinos de Minas Gerais e de outros estados. Entre os locais mais procurados estão Rio de Janeiro, São Paulo, Vitória, Guarapari, Porto Seguro, Caldas Novas e Goiânia. Dentro de Minas, a lista inclui cidades como Governador Valadares, Ipatinga, Uberlândia, Uberaba, Juiz de Fora e Montes Claros.
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1: Tudo dito, pessoal, eu volto a qualquer momento na programação da BH FM com mais uma edição do Hashtag BH. 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
7: BH FM, agora são 12h05, tamo de volta ao vivo nesse domingão. Você chegou agora? Fica à vontade, tamo no ar aqui a partir de agora com mais 45 minutos de música. Você ouve aqui no rádio em 102.1, pode baixar.

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1: Eu quero ouvir vocês cantando com muita energia. Dá essa moral pra gente.
2: E é bonito, né?

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2: Sinais de fogo. Ludmilla e Pericão.
3: Graças a Deus.

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2: De propósito com o Vitinho aqui na BH, fechando 45 minutos de música direto. É domingão e a melhor playlist do domingo. Tem outra não, tá tudo aqui na BH. As melhores promoções, você participa do site ou no app da BH FM. Já já tem mais 45 minutos de música às 3 da tarde.
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3: BHFM, agora são 2h50, ótimo domingão pra você, obrigado pela companhia.

Esse é o Thiaguinho aqui na sua VHFM. Vamos lá. Com a melhor programação desse domingão aqui, ó. Até às 5 da tarde, eu sigo te fazendo companhia. Já te falo pra acessar o bhfm.com.br e participar aqui das promoções da sua BH. Daqui a pouquinho tem mais 45 minutos de música

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0: FM, agora são 3:03. 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
2: E aí, melhor ouvinte do mundo, tudo bem com você? Ana Júlia Goulart por aqui. Bora pro teatro pra dar boas risadas, e é com ela, viu? Com a nossa titia Caiete e também com Carlos Nunes, que apresentam a comédia Aperte o Play e Sorria, com cenas engraçadas e personagens que passeiam pelo passado, pelo presente e também pelo futuro. O espetáculo acontece no próximo dia 17 de outubro, no próximo sábado, às 8 da noite, no Teatro Francisco Nunes. Os ingressos estão disponíveis no Simpla. Adquira o seu, hein? 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

aqui, ó, com as melhores músicas, com as melhores promoções e o melhor astral do rádio. Já já a gente conversa mais por aqui e ouve mais músicas na melhor programação do Brasil.

0: Bora.
1: Fala, gente, tudo certo? Eu sou a Lohana Lima. Tô chegando, hein, com muita informação no seu fim de semana. É o hashtag BH na área. Bora?
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1: Quem viaja de moto pela BR-040 entre Belo Horizonte e Juiz de Fora não precisa mais enfrentar as filas nas praças de pedágio. A EPR Via Mineira criou uma passagem exclusiva para motociclistas que são isentos da cobrança. O novo acesso já funciona 24 horas nos dois sentidos e fica disponível nas praças de Itabirito, Conselheiro Lafayette e Barbacena. O motociclista deve seguir pela pista auxiliar ou extra larga, conforme a sinalização, e pode fazer a travessia sem parar. A velocidade máxima no tempo.

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seu domingão, rolando nos 102.1. 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Já volto com mais 45 minutos de música aqui, ó. BH FM, agora são 4:02. Daqui a pouquinho você vai ouvir, ó.

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7: BHFM, agora são 4h05, tamo de volta.

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Gustavo Lima na BH FM. Bloqueado, fechou aqui, ó. 45 minutos de música direto na sua BH. Daqui a pouquinho tem Will comandando aqui a sua tarde de domingão, seu fim de tarde de domingo com mais músicas. E tem as melhores promoções rolando aqui no site da BH FM. Já acessou aí? Aliás, você pode baixar o nosso app, ouvir a nossa programação de qualquer parte do mundo e ainda pedir a música que você mais gosta de ouvir aqui na BH. 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Ótimo domingão pra você que tá ligado aqui.

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1: BH FM, agora 4h51. 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

0: por estar com a gente nesse domingão. Daqui a pouquinho tem mais música aqui, tem mais 45 minutos direto de música e as melhores promoções, você sabe onde encontrar aqui, né? bhfm.com.br ou no nosso Instagram, que é o @radiobhfm. Se quiser me seguir no Insta também, tô de volta no Insta, viu? É Rafinha no ar. Até amanhã.
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textão. 5h15 agora, ótima tarde pra você. Domingão, véspera de feriado. Você tá curtindo a BH de onde? Tá notando a sequência premiada? Tá rolando pra você, tá? Três músicas ou três artistas que você ouviu aqui em nossa programação a qualquer momento, com as interrupções. Depois corre pro site ou pro nosso aplicativo. Lembrando, no final desse mês de outubro, tem uma viagem com tudo pago no navio Dominguinhos. Tá querendo? Então bora aproveitar e anotar mais essa que tá chegando aqui na BH. Henrique, Juliano.

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BH, Zé Neto e Cristiano, deu moral, 5h32, domingão, véspera de feriado, e tá rolando muita música boa pra você que tá colado com a gente no site, aplicativo, Alexa, TV por assinatura, também aí tá no FM 102.1, bom ter sua companhia aqui na BH, e a gente segue com mais essa, Henrique Castro, e menos é mais, nem pagando aqui na BH.

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0: e Cauã nessas horas. Curtiu aí? Rolou pra você essa super sequência. E daqui a pouquinho começa o nosso BH sem parar. 2 horas direto com muita música pra você que tá colado com a gente. Ó, e fica colado também aqui, porque a BH tem sempre as melhores promoções. 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BH 6 em ponto.
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3: Fala, gente, tudo certo? Eu sou a Lohana Lima. Tô chegando, hein, com muita informação no seu fim de semana. É o Hashtag BH na área. Bora?
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3: Belo Horizonte está sob alerta para onda de calor forte nos próximos dias, segundo a Defesa Civil de Belo Horizonte, que emitiu um alerta na última semana. O aumento nas temperaturas acontece devido a uma massa de ar quente. A previsão meteorológica indica que BH poderá registrar temperaturas máximas em torno de 34 graus ou superiores durante o período da tarde até quinta-feira, dia 15. Caso a previsão se confirme, a capital poderá enfrentar mais de 5 dias consecutivos com temperaturas aproximadamente 5 graus acima da média histórica para o mês de outubro, que é de 28,7 graus. Esse cenário caracteriza uma condição de calor persistente, com temperaturas significativamente superiores aos valores climatológicos esperados para esta época do ano.
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3: Tudo dito, pessoal, eu volto a qualquer momento na programação da BH FM com mais uma edição do Hashtag BH. 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

Música muito som pra gente fechar bem o domingão. Começo de feriado. E aí, você tá fazendo o quê? Tá viajando? Tá em casa? Tá curtindo a BH? Vou te dar uma dica aqui, ó. Chega mais. 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

0: 102.1, Jorge Matheus, dói, né? Ah, tem coisa que dói. Mas aqui, ó, pra te animar, pra te alegrar nessa noite domingão, fica colado com a gente aqui na BH. Até rimou, né? Na sequência premiada rolando, você vai anotando três músicas ou três artistas que ouviu em qualquer momento da nossa programação. Depois você corre pro site ou pro aplicativo. Agora tem Sorriso Maroto, Ludmilla e Camisa 10 aqui na BH.
1: Vocês já estão ligados, né?

0: 10 para 7 agora, ótima noite. Bom restinho de domingão, comecinho de semana. Já aquela semaninha boa, né, gente? Pois é, com feriadinho na segunda, feriadão, melhor dizendo. E você, claro, colado aqui no BH com as melhores músicas, anotando a sequência premiada. Falando nas melhores músicas, sabe qual tá chegando?
1: Ó,
0: Zé Neto e Cristiano.

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seguimos aqui com mais uma hora de muita música boa pra você que tá colado aqui com a gente na BH nesse final de domingão. Inclusive, claro, também com as melhores promoções, tá sabendo, né? 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Bora seguir com BH sem parar. Mais uma hora com muita música pra você que tá colado com a gente aqui na BH.

Henry Freitas, me fala qual necessidade. 7h15 agora, ótima noite pra você de domingão. Rolando a sequência premiada, você já sabe, já te falei, tô te reforçando aqui, lembrando, bora anotar, tá? Três músicas ou três artistas que você ouviu em qualquer momento da nossa programação, depois você corre pro site ou pro FTDH. Tem pra você uma viagem com tudo pago no navio Dominguinho. O ganhador vai curtir as apresentações do trio Dominguinho, formato João Gomes, Mestrinho, JP e muito mais. Bora anotar? Então vem com a gente. Mais uma que chegou agora. Menos é mais. Champanhe aqui na BH.

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horas direto com muita música, muito som no seu final de domingão. E aí, tá curtindo? Tá anotando a sequência premiada? Lembrando, em três músicas ou três artistas que você ouviu em qualquer momento da nossa programação. Depois você corre pro site bhfm.com.br ou pro app da BH, consulte o regulamento e faça sua inscrição. Lembrando, hein, quanto mais sequências você anotar, mais chances tem de ganhar uma viagem com tudo pago no navio. Dominguinho, você mais acompanhante, hein? Mais uma que chegou pra anotar aqui na BH. Pericles, Ferrugem, final de tarde.

curtiu aí, Jorge Matheus, Tijolão, terminando mais uma edição do BH Sem Parar, que tá de volta hoje, às 10 da noite, pra fechar bem o domingo aqui na BH. Fica ligado, hein? Não perde não. E fica ligado também aqui nas promoções que estão rolando na nossa programação. 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

mais uma edição dos 45 minutos de música. E você, claro, aí anotando a sequência premiada. Três músicas ou três artistas que ouviu em qualquer momento da nossa programação. Depois você corre pro site ou pro app da sua BH. Vem junto com a gente e bora aproveitar o restinho de domingão, hein? Eu sou o Will, seguimos por aqui. A sua BH, vem que tem.

Mari Fernandes, falta de linha aqui na sua BH. 8h13, agora ótima noite pra você de domingão. Tá rolando BH sem parar, 2 horas. Aliás, BH sem parar já foi, tá rolando 45 minutos de música. 45 minutos de música direto aqui nessa noite de domingo. E você anotando a sequência premiada: 3 músicas ou 3 artistas que eu vi em qualquer momento da programação. Depois corre pro site ou pro app da BH.

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Essa é a Sob H em 102.1, Gustavo Lima, Retrovisor, 8h31, ótima noite pra você que tá colado com a gente. Seguimos com 45 minutos de música. Agora tem o Fabinho, Ainda Tem Amor, aqui na BH. Ligando.

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1: Eu acho que você tem que mandar aquela mensagem. Mas manda o que tá no seu coração.
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Ótima noite pra você que tá colado com a gente. Vem aproveitar esse restinho de domingão aqui na sua BH. Ó, e o seguinte, fica ligado, daqui a pouquinho tem mais uma edição dos 45 minutos de música. Você não vai perder, né? Fica colado com a gente e bora aproveitar. BH 8h58.

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3: Fala comigo, BH. Ótima noite pra você de domingão. Seguimos juntos por aqui com mais 45 minutos de música. E a sequência premiada rolando. 3 músicas ou 3 artistas na sequência. Corre pro site ou pro app da sua BH.
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